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minutos. 3 horas e 33 minutos. 3 horas e 33 minutos. 3 horas e 33 minutos. 3 horas e 33 minutos.

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0: hoje aqui do nosso Top 10 do dia. A décima, até a primeira já se foi. A gente volta na próxima edição.
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0: Fortaleza. Muito obrigado, galera.
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0: hoje aqui no nosso Top 10 do dia. A décima, até a primeira já se foi. A gente volta na próxima edição.
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0: palmas pra esse grupo maravilhoso, meus irmãos, de propósito.
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0: Gratidão. 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

0: Fortaleza. Muito obrigado, galera.
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0: aqui no nosso Top 10 do dia, a décima, até a primeira já se foi, a gente volta na próxima edição.
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0: coisa boa, gente.
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0: Obrigado, Lino. Obrigado.
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0: Obrigado!
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0: Muito obrigado, gente.
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0: De 38 anos. Ele foi vítima de um grave acidente de carro na madrugada deste sábado em Campinas, interior de São Paulo, após colidir com um poste. O artista não resistiu aos ferimentos e morreu no local. A identidade de Jonas foi confirmada pela família e as circunstâncias do acidente estão sendo apuradas pelas autoridades. Jonas Rocha era conhecido por seus covers de grandes nomes do sertanejo e deixa um filho de 17 anos.
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0: sexta-feira no Festival Itaquá Rodeio Fest, em Itaquaquecetuba. O artista fez um desabafo sincero sobre sua religiosidade, esgotamento mental e a busca por fé em meio à intensa rotina da vida artística. Henrique não conteve as lágrimas ao falar sobre a sensação de vazio e a distância de Deus, mas ressaltou ter reencontrado energia e força no carinho dos fãs. A dupla, que fez grande sucesso nos anos 2010, segue arrastando multidões por todo o Brasil.
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Segunda-feira, temperatura mínima é de 24 e a máxima de 35 graus. A umidade do ar é de 95% a 50%. Em Manaus, Amazonas, a previsão é de muitas nuvens no céu, com possibilidade de chuva isolada. Temperatura mínima de 27 e máxima de 36 graus. Umidade do ar varia de 92% a 45%.

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0: O Show do Século. O evento reuniu grandes nomes como Chitãozinho e Chororó, Zezé Di Camargo e Luciano, Vitor e Léo, Mato Grosso e Matias e Jean e Giovanni. O público presente pôde reviver décadas de sucessos em um repertório que atravessou diferentes fases do gênero do sertanejo de raiz aos hits dos anos 2000. O festival celebrou a importância dessas duplas para a popularização da música sertaneja no país.
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antes do dia. A umidade do ar vai de 90% a 55%. Pilar, na Paraíba, canta parabéns com céu nublado. Temperatura mínima de 21 e máxima de 33 graus. A umidade relativa do ar é de 90% a 40%.

0: quais são os destaques pro meu, pro seu, pro nosso signo nesta segundona. Vamos lá? Bora! Alô, você de Áries! Contanto com mais organização, empenho e praticidade, tende a botar a mão na massa, zerar tarefas e mostrar serviço. E toda essa produtividade pode trazer bons resultados, seja na firma ou no home office, viu, chuchuzinho? Ó, à tarde pode surgir aquela atração poderosa que bagunça até o juízo da gente. O número de hoje é o 15, a cor é o azul claro. Contatos e parcerias estão favorecidos e prometem contribuir com seu sucesso. Olha, além de contar com a ajudinha do destino, contatos, hobbies, estudos e até viagem pode te render uma conquista importante. É, bate-papo pode virar aquela química de milhões e até romance. Número de hoje, 39, a cor é magenta. Geminianos do meu coração, hoje a lua tá na casa 6 e trazendo força, foco e seriedade para você. A dica é só evitar bater de frente com a chefia, ok? Brincadeiras à parte, né? Claro, você conta com disposição e determinação para correr atrás da segurança financeira e poder ter êxitos aí. É, se não tem um alvo, pode ter uma boa surpresa no meio dos corres do dia. O número de hoje para vocês é 1, a cor é vermelho. E você de câncer, hoje é dia de tomar iniciativas e dar o seu melhor. A energia é boa para apresentar ideias, realizar aquele contato que pode destravar um projeto ou até um novo trabalho aí. É, pode contar também com mais coragem para tomar iniciativa e falar o que sente e deseja para o seu mozão. Tem risco de treta por ciúme, então toma cautela aí. Número de hoje, 55, a cor amarelo. E assim, ponto final, né, gente? Terminamos o primeiro bloco aqui do nosso horóscopo do dia. Eu volto daqui a pouco e aí falo pra você de Leão, Virgem, Libra e Escorpião.
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0: 5 neste domingo. Equipes de resgate encontraram os corpos de um homem e uma mulher durante a manhã, enquanto as buscas por uma criança desaparecida continuam intensas na região da Penha. Das 8 vítimas inicialmente reportadas, apenas 2 foram resgatadas com vida, e os bombeiros seguem trabalhando incansavelmente para localizar a criança e garantir que não haja mais pessoas sob os escombros. A tragédia mobiliza grande parte dos recursos de emergência da capital paulista.
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0: e alcançado 51,3% dos votos, superando os 46,8% do bloco de direita. Este resultado preliminar frustra as esperanças de reeleição do atual primeiro-ministro, Ulf Kristersson. A social-democrata Magdalena Andersson é apontada como a provável primeira mulher a ser eleita chefe de governo no país, com os resultados finais esperados para a final da noite.
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0: com você que está trabalhando, está em casa, ou aí no seu carro, no trânsito, né? No rancho, no sítio, nas fazendas, onde você estiver. É, tem dicas astrais aqui. Bora continuar então? Alô, você de Leão! Olho aberto no trabalho, em equipe e alianças, pois rivalidade ou picuinha tende a pintar, sobretudo de manhã. Pro bolso, a notícia é boa. É o seguinte, na surdina pode colocar uma ideia em ação e ganhar din-din. Bora lá, né? Dia também pra maneirar no apego, viu, Chuchu? Número da sorte hoje é o 35, a cor é o lilás. Tudo que é demais, é, não dá bom. Então cuidado, hein? Os astros mostram que suas palavras podem abrir ou arrombar portas, então use esse talento ao seu favor, ok? É, hoje você conta com disciplina para se cuidar, tudo indica que vai sentir sua energia recuperada na parte da tarde. No relacionamento, a dica é diminuir o sincerômetro para não dar bode. Calma! O número de hoje é, para você de virgem, é o 51, a cor preto. Libre, amores, as tuas ações podem ser guiadas mais pelas suas emoções, o que tende a significar mais ambição e gás para correr atrás da estabilidade. Os astros, na verdade, avisam que o seu esforço silencioso e discreto tende a render bons resultados, ok? Se você já tem um 9, química em alta hoje. Número da sorte para você de Libra é o 16, a cor branco. Você de escorpião, tudo bem? Hoje você tende a mostrar que é um gênio, uma gênia, difícil, mas um gênio. Pois é, pode deixar uma impressão marcante, então confie no seu potencial e tenha jogo de cintura, tá, Chuchu? No romance, chama o bombeiro que pode pegar fogo hoje, que é isso, hein? Escorpião, o número da sorte é o 32, a cor é o rosa. E assim, ponto final, terminamos o segundo bloco, a gente volta daqui a pouco, e aí falamos pra você de Sagitário, Capricórnio, Aquário e Peixes. Curte aí a melhor rádio do mundo e eu volto daqui a pouco.
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muitas nuvens, com possibilidade de chuva isolada nesta segunda-feira. Os termômetros registram mínima de 21 e máxima de 26 graus. Umidade relativa do ar vai de 90% a 70%. Presidente Prudente, em São Paulo, canta parabéns com previsão de muitas nuvens, com pancadas de chuva e trovoadas isoladas. Temperatura mínima de 15 graus e máxima de 21 graus. Umidade relativa do ar é de 90% a 70%.

infelizmente chegamos ao fim de mais uma edição do nosso Pegada Sertaneja. Esperamos que você tenha curtido aí e tenha gostado tanto quanto nós. Até a próxima com mais uma animação e muita música boa. 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

de chuva e trovoadas isoladas. Os termômetros registram mínima de 14 e máxima de 16 graus. A umidade relativa do ar fica entre 95% e 80%. Viamão, no Rio Grande do Sul, sopra velhinhas com previsão de céu encoberto. Termômetros registrando mínima de 10 e máxima de 18 graus. A umidade relativa do ar oscila entre 100% e 40%.

0: recursos de um contrato de Wi-Fi, que teriam sido direcionados para o filme Dark Horse. O inquérito foi enviado de última hora ao ministro Flávio Dino. O caso apura a destinação de emendas para a cinebiografia do ex-presidente Jair Bolsonaro, com a operação da PF tendo cumprido 49 mandados de busca e apreensão. Dino levantou o sigilo da investigação, citando indícios de irregularidades e possível elo com organização criminosa.
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0: Pra vocês, a 14, a cor pink. Capricórnio. Dia pra repensar os gastos, investimentos e até empréstimos a amigos, hein, Caprica? Bom, você tende a sociabilizar, na verdade, né, e se aproximar dos amigos, mas pode mostrar uma certa timidez na hora de se expressar. Cuidado com as desavenças por conta dos ciúmes, cobranças, rolês ou gastos da turma, beleza? Tomar a iniciativa e dar o próximo passo na relação pode dar certo. O número de hoje é o 31, a cor é violeta. Aquário. Senhoras e senhores de Aquário, segundamos, hein? Os astros estão favorecendo o reconhecimento, inclusive com oportunidades de crescimento e aumento salarial. Pode até pintar um novo trabalho, até melhor, axé, né? Cautela com disputas e teimosia, tá? Teimosinho, teimosinha. Se tá solteiro ou solteira, boas chances de encontrar alguém que corresponda às suas expectativas, inclusive no trabalho, olha. Número de hoje, Aquário, é o 22, a cor azul esverdeado. E você de peixes? Bom dia para unir talentos, trabalhar lado a lado, já que alianças, acordos e contatos podem potencializar o serviço e até abrir as portas. Evite só aquela mania de ficar remoendo o que já passou, tá, Chuchu? Bora lá. Tá em busca de sua alma gêmea? Um match tem chance de acontecer e a paquera pode esquentar. O número de hoje é o 30, a cor amarelo-ouro. E assim, ponto final, terminamos o nosso horóscopo do dia, prometendo voltar amanhã, no mesmo horário, aqui na nossa Sintonia Legal. Forte abraço, beijo, se cuida, juízo. E até lá, tchau, fui!
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0: Coisa boa.
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0: 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Obrigado.
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1: É com pesar que o Mundo Sertanejo recebe a notícia do falecimento do cantor Jonas Rocha, de 38 anos. Ele foi vítima de um grave acidente de carro na madrugada deste sábado em Campinas, interior de São Paulo, após colidir com um poste. O artista não resistiu aos ferimentos e morreu no local. A identidade de Jonas foi confirmada pela família e as circunstâncias do acidente estão sendo apuradas pelas autoridades. Jonas Rocha era conhecido por seus covers de grandes nomes do sertanejo e deixa um filho de 17 anos.
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0: Continue sintonizado, Pegada Sertaneja volta daqui a pouquinho. No público durante um show na última sexta-feira no festival Itaquá Rodeio Fest, em Itaquaquecetuba. O artista fez um desabafo sincero sobre sua religiosidade, esgotamento mental e a busca por fé em meio à intensa rotina da vida artística. Henrique não conteve as lágrimas ao falar sobre a sensação de vazio e a distância de Deus, mas ressaltou ter reencontrado energia e força no carinho dos fãs. A dupla, que fez grande sucesso nos anos 2010, segue arrastando multidões por todo o Brasil.
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Norte. Belém, no Pará, tem céu claro nesta segunda-feira. Temperatura mínima é de 24 e a máxima de 35 graus. A umidade do ar é de 95% a 50%. Em Manaus, Amazonas, a previsão é de muitas nuvens no céu, com possibilidade de chuva isolada. Temperatura mínima de 27 e máxima de 36 graus. Umidade do ar varia de 92% a 45%.

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0: Um festival Histórias, o show do século. O evento reuniu grandes nomes como Chitãozinho e Chororó, Zezé de Camargo e Luciano, Vitor e Léo, Mato Grosso e Matias e Jean e Giovanni. O público presente pôde reviver décadas de sucessos em um repertório que atravessou diferentes fases do gênero do sertanejo de raiz aos hits dos anos 2000. O festival celebrou a importância dessas duplas para a popularização da música sertaneja no país.
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Fortaleza, previsão de céu cheio de nuvens. Temperatura mínima na capital cearense é de 25 e máxima de 32 graus nas horas mais quentes do dia. A umidade do ar vai de 90% a 55%. Pilar, na Paraíba, canta parabéns com céu nublado. Temperatura mínima de 21 e máxima de 33 graus. A umidade relativa do ar é de 90% a 40%.

0: pro nosso signo nesta segundona. Vamos lá? Bora! Alô, você de Áries! Contanto com mais organização, empenho e praticidade, tende a botar a mão na massa, zerar tarefas e mostrar serviço. E toda essa produtividade pode trazer bons resultados, seja na firma ou no home office, viu, chuchuzinho? Ó, à tarde pode surgir aquela atração poderosa que bagunça até o juízo da gente. O número de hoje é o 15, a cor é o azul claro. Contatos e parcerias estão favorecidos e prometem contribuir com seu sucesso. Olha, além de contar com a ajudinha do destino, contatos, hobbies, estudos e até viagem pode te render uma conquista importante. É, bate-papo pode virar aquela química de milhões e até romance. Número de hoje, 39, a cor é magenta. Geminianos do meu coração, hoje a lua está na casa 6 e trazendo força, foco e seriedade para você. A dica é só evitar bater de frente com a chefia, ok? Brincadeiras à parte, né? Claro, você conta com disposição e determinação para correr atrás da segurança financeira e poder ter êxitos aí. É, se não tem um alvo, pode ter uma boa surpresa no meio dos corres do dia. O número de hoje para vocês é 1, a cor é vermelho. E você de câncer, hoje é dia de tomar iniciativas e dar o seu melhor. A energia é boa para apresentar ideias, realizar aquele contato que pode destravar um projeto ou até um novo trabalho aí. É, pode contar também com mais coragem para tomar iniciativa e falar o que sente e deseja para o seu mozão. Tem risco de treta por ciúme, então toma cautela aí. Número de hoje, 55, a cor amarelo. E assim ponto final, né gente? Terminamos o primeiro bloco aqui do nosso horóscopo do dia. Eu volto daqui a pouco e aí falo pra você de Leão, Virgem, Libra e Escorpião.
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Temos mais um bloco musical, hein? 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

0: resgate encontraram os corpos de um homem e uma mulher durante a manhã, enquanto as buscas por uma criança desaparecida continuam intensas na região da Penha. Das 8 vítimas inicialmente reportadas, apenas 2 foram resgatadas com vida, e os bombeiros seguem trabalhando incansavelmente para localizar a criança e garantir que não haja mais pessoas sob os escombros. A tragédia mobiliza grande parte dos recursos de emergência da capital paulista.
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0: majoritariamente de esquerda, incluindo o Partido do Centro, teria alcançado 51,3% dos votos, superando os 46,8% do Bloco de Direita. Este resultado preliminar frustra as esperanças de reeleição do atual primeiro-ministro, Ulf Kristersson. A social-democrata Magdalena Andersson é apontada como a provável primeira mulher a ser eleita chefe de governo no país, com os resultados finais esperados para a final da noite.
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0: mais uma semana com você que está trabalhando, está em casa, ou aí no seu carro, no trânsito, né? No rancho, no sítio, nas fazendas, onde você estiver. É, tem dicas astrais aqui. Bora continuar então? Alô, você de Leão! Olho aberto no trabalho, em equipe e alianças, pois rivalidade ou picuinha tende a pintar, sobretudo de manhã. Pro bolso, a notícia boa é o seguinte, na surdina pode colocar uma ideia em ação e ganhar din-din. Bora lá, né? Dia também pra maneirar no apego, viu, Chuchu? O número da sorte hoje é o 35, a cor é o lilás. Tudo que é demais, né, não dá bom, então cuidado, hein? Os astros mostram que suas palavras podem abrir ou arrombar portas, então use esse talento ao seu favor, ok? Hoje você conta com disciplina para se cuidar. Tudo indica que vai sentir sua energia recuperada na parte da tarde. No relacionamento, a dica é diminuir o sincerômetro para não dar bode. Calma! O número de hoje é, para você de virgem, é o 51, a cor preto. Lembre, amores, as tuas ações podem ser guiadas mais pelas suas emoções, o que tende a significar mais ambição e gás para correr atrás da estabilidade. Os avisos, os astros, na verdade, avisam que o seu esforço silencioso e discreto tende a render bons resultados, ok? Se você já tem um 9, química em alta hoje. Número da sorte para você de Libra é o 16, a cor branco. Você de escorpião, tudo bem? Hoje você tende a mostrar que é um gênio, uma gênia, difícil, mas um gênio. Pois é, pode deixar uma impressão marcante, então confie no seu potencial e tenha jogo de cintura, tá, Chuchu? No romance, chama o bombeiro que pode pegar fogo hoje, que é isso, hein? Escorpião, o número da sorte é o 32, a cor é o rosa. E assim, ponto final, terminamos o segundo bloco, a gente volta daqui a pouco, e aí falamos pra você de Sagitário, Capricórnio, Aquário e Peixes. Curte aí a melhor rádio do mundo e eu volto daqui a pouco.
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Vitória, no Espírito Santo, tem previsão de céu com muitas nuvens, com possibilidade de chuva isolada nesta segunda-feira. Os termômetros registram mínima de 21 e máxima de 26 graus. Umidade relativa do ar vai de 90% a 70%. Presidente Prudente, em São Paulo, canta parabéns com previsão de muitas nuvens, com pancadas de chuva e trovoadas isoladas. Temperatura mínima de 15 graus e máxima de 21 graus. Umidade relativa do ar é de 90% a 70%.

infelizmente chegamos ao fim de mais uma edição do nosso Pegada Sertaneja. 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

Minas, céu nublado, com pancadas de chuva e trovoadas isoladas. Os termômetros registram mínima de 14 e máxima de 16 graus. A umidade relativa do ar fica entre 95% e 80%. Viamão, no Rio Grande do Sul, só para velhinhas com previsão de céu encoberto. Termômetros registrando mínima de 10 e máxima de 18 graus. A umidade relativa do ar oscila entre 100% e 40%.

0: dos para o filme Dark Horse. O inquérito foi enviado de última hora ao ministro Flávio Dino. O caso apura a destinação de emendas para a cinebiografia do ex-presidente Jair Bolsonaro, com a operação da PF tendo cumprido 49 mandados de busca e apreensão. Dino levantou o sigilo da investigação, citando indícios de irregularidades e possível elo com organização criminosa.
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mudança na dinâmica da relação tende a ser boa e calente hoje. Número da sorte pra vocês é 14, a cor pink. Capricórnio. Dia pra repensar os gastos, investimentos e até empréstimos a amigos, hein, Caprica? Bom, você tende a sociabilizar, na verdade, né, e se aproximar dos amigos, mas pode mostrar uma certa timidez na hora de se expressar. Cuidado com as desavenças por conta dos ciúmes, cobranças, rolês ou gastos da turma, beleza? Tomar a iniciativa e dar o próximo passo na relação pode dar certo. O número de hoje é o 31, a cor é violeta. Aquário. Senhoras e senhores de Aquário, segundamos, hein? Os astros estão favorecendo o reconhecimento, inclusive com oportunidades de crescimento e aumento salarial. Pode até pintar um novo trabalho, até melhor, axé, né? Cautela com disputas e teimosia, tá? Teimosinho, teimosinha. Se tá solteiro ou solteira, boas chances de encontrar alguém que corresponda às suas expectativas, inclusive no trabalho, olha. Número de hoje, Aquário, é o 22, a cor azul esverdeada.

0: Em ponto final, terminamos o nosso horóscopo do dia, prometendo voltar amanhã, no mesmo horário, aqui na nossa Sintonia Legal. Forte abraço, beijo, se cuida, juízo, e até lá. Tchau, fui!
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0: Hoje, segundona, dia 14 de setembro de 2026. Eu sou o Cauê e tem horóscopo. A gente vai saber quais são os destaques pro meu, pro seu, pro nosso signo nesta segundona. Vamos lá? Bora! Alô, você de Áries! Contando com mais organização, empenho e praticidade, tende a botar a mão na massa, zerar tarefas e mostrar serviço. E toda essa produtividade pode trazer bons resultados, seja na firma ou no home office, viu, chuchuzinho? Ó, à tarde pode surgir aquela atração poderosa que bagunça até o juízo da gente. O número de hoje é o 15, a cor é o azul claro. Contatos e parcerias estão favorecidos e prometem contribuir com seu sucesso. Olha, além de contar com a ajudinha do destino, contatos, hobbies, estudos e até viagem pode te render uma conquista importante. É, bate-papo pode virar aquela química de milhões e até romance. Número de hoje, 39, a cor é magenta. Geminianos do meu coração! Hoje a lua tá na casa 6 e trazendo força, foco e seriedade para você. A dica é só evitar bater de frente com a chefia, ok? Brincadeiras à parte, né? Claro, você conta com disposição e determinação para correr atrás da segurança financeira e poder ter êxitos aí. É, se não tem um alvo, pode ter uma boa surpresa no meio dos corres do dia. O número de hoje para vocês é 1, a cor é vermelho. Câncer. E você de câncer? Hoje é dia de tomar iniciativas e dar o seu melhor. A energia é boa para apresentar ideias, realizar aquele contato que pode destravar um projeto ou até um novo trabalho aí. É, pode contar também com mais coragem para tomar iniciativa e falar o que sente e deseja para o seu mozão. Tem risco de treta por ciúme, então toma cautela aí. Número de hoje, 55, a cor amarelo. E assim, ponto final, né, gente? Terminamos o primeiro bloco aqui do nosso horóscopo do dia. Eu volto daqui a pouco e aí falo para você de Leão, Virgem, Libra e Escorpião.
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2: Termina nesta segunda-feira o prazo para solicitar o transporte especial individual do programa Seu Voto Importa, da Justiça Eleitoral. O benefício é destinado a eleitoras e eleitores com deficiência ou mobilidade reduzida, categoria que inclui também idosos, gestantes, lactantes, pessoas com crianças de colo e pessoas obesas, ou sempre que a condição dificultar o deslocamento até a sessão eleitoral. O programa também contempla moradores de territórios indígenas, quilombolas e outras comunidades tradicionais. A iniciativa foi criada pelo Tribunal Superior Eleitoral com o objetivo de garantir condições iguais de acesso ao voto e reduzir as barreiras que afastam essas pessoas das urnas. O serviço vale para quem não tem meios próprios de locomoção. Nesses casos, a Justiça Eleitoral pode oferecer transporte de ida e volta entre a residência e o local de votação, incluindo a presença de um acompanhante quando esse apoio for indispensável. Candidatos, partidos, federações e coligações estão proibidos de oferecer qualquer tipo de transporte a eleitores no dia da votação. A regra também não substitui a obrigação do poder público de garantir transporte coletivo, gratuito, urbano e intermunicipal na data da eleição. As distâncias variam conforme o grupo atendido. Para indígenas, quilombolas e demais comunidades tradicionais, o transporte é garantido mesmo fora dos limites do município. Já para os moradores de áreas rurais, o serviço vale dentro do próprio município quando a distância até o local de votação for de pelo menos 2 quilômetros. O pedido pode ser feito pelo próprio eleitor, por curador, apoiador ou procurador, presencialmente no cartório eleitoral ou por outro canal indicado pelo Tribunal Regional Eleitoral, que é obrigado a manter ao menos uma opção não presencial. Na avaliação de cada pedido serão considerados o grau de limitação da pessoa, a distância até a sessão e a existência de transporte público acessível na região.
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3: Em nova manifestação, a PGR, Procuradoria-Geral da República, insiste que todos os ministros do Supremo Tribunal Federal tenham acesso à íntegra do conteúdo extraído do celular do ex-banqueiro Daniel Vorcaro. E isso antes da sessão marcada para a próxima terça-feira, dia 15. O pedido enviado ao presidente do Supremo, ministro Edson Fachin, é assinado não só pelo Procurador-Geral da República, Paulo Gonet, mas também pelo vice-PGR, Indemburgo Chateaubriand Filho, e os subprocuradores gerais Antônio Edílio Magalhães Teixeira e André de Carvalho Ramos. A PGR já tinha enviado uma manifestação nessa sexta-feira e o próprio Fachin determinou o compartilhamento do conteúdo. Este, portanto, é um reforço, após o ministro André Mendonça, responsável pelo caso do Banco Master, dizer que não tem como fornecer os dados. A petição diz que parece relevante que todos os ministros tenham acesso à integralidade dos dados, sobretudo e especialmente dadas as peculiaridades da causa. Os ministros Alexandre de Moraes, Cristiano Zanin e Gilmar Mendes também pediram para ter acesso aos dados coletados pela Polícia Federal no celular de Vorcaro. Todos os ministros da corte se reúnem na terça-feira para analisar a relação de Alexandre de Moraes com o ex-banqueiro. Moraes foi investigado a pedido de André Mendonça, que inclusive derrubou o sigilo do caso e tornou públicas todas as mensagens trocadas entre os dois. A questão é que indícios mostram que Mendonça também teve uma relação com Daniel Vorcaro. Outro citado é o próprio PGR, Paulo Gonet. Esses acontecimentos levaram o STF a uma crise sem precedentes.
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4: Por unanimidade, o Tribunal Superior Eleitoral rejeitou o registro da candidatura de Pablo Marçal à presidência da República. O colegiado seguiu o voto da relatora, ministra Estela Aranha, e indeferiu o pedido de Marçal e seu partido, o PRTB. A rejeição da candidatura se deu por falta de comprovação de filiação ao Partido Renovador Trabalhista Brasileiro dentro do prazo legal, uma vez que Pablo Marçal estava filiado ao União Brasil em abril, prazo final para a escolha do partido. O TSE apontou também a falta de comprovação da condição de elegibilidade do candidato relativa à filiação partidária ao PRTB, já que Marçal está inelegível até 2032. Ele foi condenado pela Justiça Eleitoral de São Paulo por ofertar gravações de vídeos para vereadores e prefeitos em troca de doações em dinheiro. O episódio ocorreu nas eleições municipais de 2024. Agora, 12 candidaturas estão na disputa

0: pela presidência da República nas eleições gerais deste ano. O primeiro turno de votações está marcado para 4 de outubro e, se necessário, o segundo turno ocorrerá em 25 de outubro.
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0: Pelo menos duas pessoas morreram após o desmoronamento de um prédio em construção sobre uma casa na zona leste da capital paulista na madrugada deste sábado. Duas outras vítimas, um homem e uma criança, foram socorridas e encaminhadas ao hospital. O corpo de bombeiros foi acionado por volta das 2 horas da manhã. Foram deslocados cerca de 60 homens e 21 viaturas para o local. No momento do acidente, chovia forte na capital paulista, mas a Defesa Civil informa que ainda não é possível afirmar que a chuva causou o desmoronamento. Segundo o órgão, até as 5 horas da manhã, foram registradas 25 ocorrências relacionadas às condições meteorológicas em diversos municípios paulistas, como alagamentos, quedas de árvores, deslizamentos de terra, quedas de muros e danos em residências e estruturas. Uma pessoa ficou ferida, 23 estão desabrigadas e 66 desalojadas.
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2: Os produtores rurais contrataram 65,7 bilhões de reais em crédito rural nos dois primeiros meses da safra 2026/2027, entre julho e agosto deste ano. O montante contempla operações do Programa Nacional de Apoio ao Médio Produtor Rural, o PRONAMP, e demais produtores rurais. Os dados são do Ministério da Agricultura e Pecuária, o MAPA, com base em informações do Banco Central. A região sul concentrou o maior número de contratos e também o maior volume de crédito. Foram mais de 22.600 operações, que somaram 11,7 bilhões de reais. Na sequência, aparecem o Sudeste, com 9,6 bilhões, o Centro-Oeste, com 7,2 bilhões de reais, o Nordeste, com 3,2 bilhões e o Norte, com 1,7 bilhão. Apesar de liderar em volume, o Sul registrou o menor valor médio por contrato. Já o Nordeste teve a maior média, seguido pelo Centro-Oeste. As cédulas de produto rural, as CPRs, responderam por 32,4 bilhões, quase metade de todo o crédito contratado no período. Já as operações de custeio convencional somaram 23 bilhões de reais. Os recursos para investimento, como compra de máquinas e equipamentos, irrigação e modernização das propriedades, chegaram a 3 bilhões e 500 milhões de reais. Para toda a safra 2026/2027, a previsão de recursos equalizáveis é de 97,6 bilhões de reais. Nos dois primeiros meses, foram concedidos 10,9 bilhões nessa modalidade.
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3: Uma sequência de pedidos de ministros do Supremo Tribunal Federal por acesso igualitário ao material do caso Banco Master levou à liberação do sigilo de um inquérito que apura se o senador Flávio Bolsonaro participou de um esquema de lavagem de dinheiro no financiamento da cinebiografia de seu pai, o ex-presidente Jair Bolsonaro. O acesso ao processo, batizado de Dark Horse, como o próprio filme, veio a público depois que Gilmar Mendes, Alexandre de Moraes e Cristiano Zanin cobraram do relator do caso, André Mendonça, acesso igualitário de todos os ministros ao material do celular de Daniel Vorcaro. E após o presidente da corte, Edson Fachin, pedir a Mendonça que ampliasse a publicidade dos autos do caso Banco Master. A cobrança por transparência se intensificou depois que, na quinta-feira, o relator André Mendonça liberou 15 procedimentos do caso Banco Master, mas manteve fechado o processo do Dark Horse. A medida foi criticada por Alexandre de Moraes e pela Procuradoria-Geral da República e classificada como seletiva, já que cerca de 180 arquivos continuavam sigilosos. Ainda na sexta-feira, Mendonça ampliou o número total de processos liberados e foi nessa leva que o inquérito sobre o financiamento do Dark Horse deixou de ser sigiloso. O inquérito contra Flávio Bolsonaro nasceu de uma representação enviada pela Polícia Federal ao Supremo em 8 de julho, pedindo a abertura de uma investigação separada do caso principal do Banco Master. A Procuradoria-Geral da República, em parecer assinado por Paulo Gonet em 21 de julho, não se opôs ao pedido e Mendonça autorizou a instauração do inquérito no dia seguinte. Ao todo, 8 pessoas são investigadas: o senador Flávio Bolsonaro, o banqueiro Daniel Vorcaro, o ex-deputado Eduardo Bolsonaro, o deputado Mário Frias, o intermediador Thiago Miranda, o executivo Fabiano Zetel, o advogado Paulo Calisto e o corretor de imóveis Altieri Santos. Segundo a Polícia Federal, as provas vieram do celular de Vorcaro, apreendido quando ele foi preso em novembro do ano passado, tentando embarcar para Dubai. Nele, a corporação encontrou um contrato prevendo investimento de US$24 milhões no filme, além de mensagens que ligam esse financiamento a políticos com foro privilegiado. A Polícia Federal apurou que o dinheiro saiu de uma empresa brasileira, a Entre Investimentos, ligada a um operador financeiro conhecido como Mineiro, e foi remetido a um fundo americano chamado Havengate Development Fund. Reportagens do Intercept e da BBC, citadas no próprio inquérito, mostram que esse fundo havia sido criado anos antes para um projeto imobiliário no Texas, mas que nunca saiu do papel e ficou inativo até ser reativado em fevereiro do ano passado para receber a primeira remessa destinada ao filme. Foram mais de US$12 milhões enviados do Brasil. As mensagens levantadas pela PF mostram Flávio Bolsonaro cobrando pessoalmente Vorcaro pela liberação dos pagamentos, participando de reuniões e acompanhando o andamento das gravações. Na véspera da prisão do banqueiro, o senador chegou a mandar uma mensagem de apoio a ele. Eduardo Bolsonaro, segundo a investigação, orientou como movimentar os recursos nos Estados Unidos, enquanto Mário Frias é apontado como idealizador do projeto. O senador Flávio Bolsonaro afirmou neste sábado que não sabia que estava sendo investigado há 2 meses e que só descobriu com a quebra do sigilo do processo. Segundo ele, nenhuma irregularidade foi apontada até agora e o impacto da investigação sobre sua campanha é zero. O senador afirmou ainda que os documentos estão à disposição para consulta pública e que está tranquilo com o andamento do caso. A reportagem não conseguiu contato com os outros 7 citados no inquérito.
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0: Boa noite, gente! Vocês não têm noção da alegria, do prazer que é estar aqui junto com vocês. Vamos fazer essa noite a melhor noite do mundo. Tudo pra vocês. Simbora!
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0: magnitude 3,7, foi registrado na madrugada da última sexta-feira no sul do Tocantins. O abalo na cidade de Sandolândia, de menos de 4 mil habitantes, não ocasionou danos materiais ou relatos de moradores que tenham sentido tremor com intensidade. O fenômeno, no entanto, motivou a divulgação de um suposto novo tremor previsto para ocorrer na próxima sexta-feira, dia 18. Bruno Colasso, sismólogo da Rede Sismográfica Brasileira e do Centro de Sismologia da Universidade de São Paulo, alerta que o conteúdo não é nada verídico.
1: Esse alerta é falso, né? Isso é uma alucinação. Os tremores são impossíveis de prever, talvez nunca seja possível a gente prever terremotos, mas data e local exatos para acontecer, com magnitude exata também, isso é uma alucinação, né? E a gente não tem tecnologia para isso.
0: Nos últimos 40 anos, a RSBR catalogou 34 abalos

0: última década.
1: A posição geológica e formação rochosa do Brasil é privilegiada. Estamos fora das zonas de riscos da atividade vulcânica, de furacões e de grandes terremotos. O que não significa que não haja atividade sísmica. Colasso explica que a placa sul-americana, onde o país está localizado ao centro, é pressionada pelos movimentos das placas de Nazca e a africana, atividade conhecida como sismicidade intraplaca.
0: Essas tensões elas vão se distribuir por toda a crosta, né, por todas as rochas da crosta do Brasil, né, e essas tensões vão sendo acumuladas durante anos, e quando elas ficam muito grandes, né, as rochas não conseguem suportar esses esforços e elas quebram literalmente. E quando acontecem essas quebras, né, ao longo de falhas geológicas, se originam essas fraturas e essas ondas se espalham em toda a direção, e é isso que as pessoas eventualmente podem sentir, né?
1: Por isso, são raros os casos de danos sérios a construções civis ou até mesmo estruturas como barragens, reservatórios e usinas. Ainda assim, o país possui mais de 120 estações de monitoramento da atividade, o que permite expandir os conhecimentos na área e registrar mais abalos.
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3: A geração 60+ chefia 32% dos lares brasileiros e tem a renda média mensal mais alta do país, de R$ 3.865. Além disso, o grupo enfrenta sobrecarga e informalidade entre quem trabalha. É o que aponta um levantamento da Nexus Pesquisa e Inteligência de Dados. Segundo o estudo, pessoas com 60 anos ou mais são responsáveis pela chefia ou gestão compartilhada do orçamento doméstico em 87% dos lares onde vivem. Mesmo com a renda média mensal do grupo sendo considerada a mais alta do país, os dados da Nexus mostram que o rendimento caiu 4% em termos reais entre 2016 e 2025. No entanto, no mesmo período, a renda média da população geral cresceu 13%. O levantamento também mostra que 8,5 milhões de pessoas com 60 anos ou mais estão no mercado de trabalho. Mais da metade, 50,6%, é empreendedora. Entre esses trabalhadores, 72% atuavam sem CNPJ em 2025. Outro destaque é o crescimento de pessoas 60+ que moram sozinhas. Em 10 anos, o número aumentou 75%, com as mulheres representando 62% desse total. Entre as regiões, o maior número de pessoas da geração 60+ que moram sozinhas está concentrado no Sudeste e no Nordeste. As mulheres são maioria em praticamente todas as regiões. A única exceção é a região Norte, onde há equilíbrio entre homens e mulheres que moram sozinhas. Entre as unidades da Federação, as mulheres são maioria em 23 das 27 UFs. São Paulo, Rio de Janeiro e Minas Gerais concentram juntos 45% desse contingente, o que representa 2,89 milhões de pessoas. O levantamento da Nexus é baseado em dados da Pesquisa Nacional por Amostra de Domicílios Contínua do IBGE. O estudo completo pode ser acessado em nexus.fsb.com.br ou em brasil61.com.
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4: O programa Rouanet Centro-Oeste recebeu 1.270 propostas culturais válidas. Goiás registrou o maior número de propostas, com 429 inscrições. Em seguida, aparecem o Distrito Federal, com 347, Mato Grosso, com 258 e Mato Grosso do Sul, com 236 propostas. Entre as iniciativas comparadas, fica atrás apenas do Rouanet Nordeste, que recebeu 2.800 propostas. O Rouanet Centro-Oeste busca fomentar o setor cultural da região por meio da seleção de propostas que receberão apoio financeiro com recursos incentivados. O programa prevê um aporte de R$ 29 milhões de reais e poderá contemplar até 91 projetos culturais. Os recursos serão destinados pelas empresas estatais Petrobras, Transportadora Brasileira Gasoduto Bolívia Brasil, Banco do Brasil, Caixa Econômica Federal e Transpetro. O edital abrange projetos nas áreas de artes cênicas, artes visuais, audiovisual, humanidades, música e patrimônio cultural. Com a iniciativa, o Ministério da Cultura busca ampliar o acesso ao Mecanismo Federal de Incentivo à Cultura e estimular a produção cultural nos estados de Goiás, Mato Grosso e Mato Grosso do Sul, além do Distrito Federal.

0: Encerrado o período de inscrições, as propostas passarão pelas etapas de avaliação técnica. A divulgação do resultado está prevista para dezembro de 2026. A relação completa de propostas habilitadas e desabilitadas, além de outras informações sobre o programa Rouanet Centro-Oeste, está disponível no portal gov.br/cultura.
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2: A violência nas ruas e estradas continua pressionando os leitos públicos e as contas dos municípios. Segundo dados do Ministério da Saúde, mais de 37 mil brasileiros morreram no trânsito em 2024, uma média de 101 óbitos por dia. No mesmo período, foram registrados cerca de 160 mil feridos graves. Para frear esses índices, a FNP lançou a Coalizão de Cidades pela redução de mortes e lesões no trânsito. O foco prioritário está nos médios e grandes centros urbanos, que concentram 80% das internações hospitalares do SUS decorrentes de sinistros viários, de acordo com o levantamento da entidade. Durante o lançamento da iniciativa, o presidente da Comissão de Saúde da FNP e prefeito de Campinas, Dário Saad, do Republicanos de São Paulo, alertou que os acidentes já provocam um cenário de epidemia, com internações prolongadas e forte impacto sobre a rede municipal de saúde. Com prejuízos econômicos calculados em quase 4% do PIB, o projeto vai durar 2 anos e prevê apoio técnico aos municípios para reforçar a fiscalização e o controle de velocidade.
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3: O Tribunal Superior Eleitoral já aprovou o envio de forças federais para pelo menos 8 estados no primeiro turno das eleições 2026, marcado para 4 de outubro. A medida autoriza a atuação do Exército, da Marinha e da Aeronáutica para reforçar a segurança da votação e da apuração em localidades indicadas pelos tribunais regionais eleitorais. Entre os estados já contemplados estão Acre, Ceará, Maranhão, Mato Grosso, Mato Grosso do Sul, Piauí, Rio de Janeiro e Tocantins. Segundo o TSE, novos pedidos ainda podem ser apresentados até a data da votação.
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4: A partir de segunda-feira, passageiros indisciplinados em voos e aeroportos estarão sujeitos a novas regras da ANAC. Em casos menos graves, como desobedecer às orientações das equipes de bordo ou de solo, as empresas aéreas devem fazer advertências formais. Já condutas como causar tumulto, insultar passageiros ou danificar objetos podem levar à retirada do avião, acionamento da polícia e reparação dos danos. Infrações graves ou gravíssimas, como agredir fisicamente um membro da tripulação, podem resultar em multa de R$ 17.500 e até na proibição de voar por 12 meses. A suspensão vale para voos nacionais de todas as companhias, que poderão compartilhar os dados de identificação do passageiro. O regulamento garante direito à ampla defesa do passageiro antes da punição. Segundo a ABAR, a Associação Brasileira de Empresas Aéreas, em 2025 foram registrados mais de 1.700 episódios de indisciplina, quase 5 por dia e 66% a mais do que em 2024.
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5: Esse foi mais uma edição do Repórter Brasil News. Obrigado pela sua companhia e até a próxima edição.
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0: gostoso estar aqui começando mais uma semana com você que está trabalhando, está em casa, ou aí no seu carro, no trânsito, né? No rancho, no sítio, nas fazendas, onde você estiver. É, tem dicas astrais aqui. Bora continuar então? Alô, você de Leão! Olho aberto no trabalho, em equipe e alianças, pois rivalidade ou picuinha tende a pintar, sobretudo de manhã. Pro bolso, a notícia é boa. É o seguinte, na surdina pode colocar uma ideia em ação e ganhar din-din. Bora lá, né? Dia também pra maneirar no apego, viu, Chuchu? Número da sorte hoje é o 35, a cor é o lilás. Tudo que é demais, é, não dá bom. Então cuidado, hein? Os astros mostram que suas palavras podem abrir ou arrombar portas, então use esse talento ao seu favor, ok? É, hoje você conta com disciplina para se cuidar, tudo indica que vai sentir sua energia recuperada na parte da tarde. No relacionamento, a dica é diminuir o sincerômetro para não dar bode. Calma! O número de hoje é, para você de virgem, é o 51, a cor preto. Libre, amores, as tuas ações podem ser guiadas mais pelas suas emoções, o que tende a significar mais ambição e gás para correr atrás da estabilidade. Os avisos, os astros, na verdade, avisam que o seu esforço silencioso e discreto tende a render bons resultados, ok? Se você já tem um 9, química em alta hoje. Número da sorte para você de Libra é o 16, a cor branco. Você de escorpião, tudo bem? Hoje você tende a mostrar que é um gênio, uma gênia, difícil, mas um gênio. Pois é, pode deixar uma impressão marcante, então confie no seu potencial e tenha jogo de cintura, tá, Chuchu? No romance, chama o bombeiro que pode pegar fogo hoje, que é isso, hein? Escorpião, o número da sorte é o 32, a cor é o rosa. E assim, ponto final, terminamos o segundo bloco, a gente volta daqui a pouco, e aí falamos pra você de Sagitário, Capricórnio, Aquário e Peixes. Curte aí a melhor rádio do mundo e eu volto daqui a pouco.
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0: Fortaleza. Muito obrigado, galera.
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2: Muito bem, a partir de agora está no ar o Jornal Rádio News. Informação em primeiro lugar. Brasil e o mundo passam aqui na sua rádio favorita. Sejam bem-vindos.
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3: Previsão do tempo para segunda-feira, 14 de setembro de 2026. Centro-Oeste. Em Brasília, céu com nuvens nesta segunda-feira. Os termômetros marcam mínima de 18 e máxima de 32 graus. Umidade relativa do ar na capital federal gira em torno de 65% a 25%. Uruana, em Goiás, comemora aniversário.

0: dia. A umidade do ar vai de 90% a 55%. Pilar, na Paraíba, canta parabéns com céu nublado. Temperatura mínima de 21 e máxima de 33 graus. A umidade relativa do ar é de 90% a 40%. Norte. Belém, no Pará, tem céu claro nesta segunda-feira. Temperatura mínima é de 24 e a máxima de 35 graus. A umidade do ar é de 95% a 50%. Em Manaus, Amazonas, a previsão é de muitas nuvens no céu, com possibilidade de chuva isolada. Temperatura mínima de 27 e máxima de 36 graus. Umidade do ar varia de 92% a 45%. Sudeste. Vitória, no Espírito Santo, tem previsão de céu com muitas nuvens, com possibilidade de chuva isolada nesta segunda-feira. Os termômetros registram mínima de 21 e máxima de 26 graus. Umidade relativa do ar vai de 90% a 70%. Presidente Prudente, em São Paulo, canta parabéns com previsão de muitas nuvens, com pancadas de chuva e trovoadas isoladas. Temperatura mínima de 15 graus e máxima de 21 graus. Umidade relativa do ar é de 90% a 70%. Sul. Em Florianópolis, Santa Catarina, céu nublado com pancadas de chuva e trovoadas isoladas. Os termômetros registram mínima de 14 e máxima de 16 graus. A umidade relativa do ar fica entre 95% e 80%. Viamão, no Rio Grande do Sul, sopra velhinhas com previsão de céu encoberto. Termômetros registrando mínima de 10 e máxima de 18 graus. A umidade relativa do ar oscila entre 100% e 40%. Você ouviu a previsão do tempo para segunda-feira, 14 de setembro de 2026, com informações do IBGE Cidades e do Instituto Nacional de Meteorologia, o INMET.
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2: 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A partir de segunda-feira, passageiros indisciplinados em voos e aeroportos estarão sujeitos a novas regras da ANAC. Em casos menos graves, como desobedecer às orientações das equipes de bordo ou de solo, as empresas aéreas devem fazer advertências formais. Já condutas como causar tumulto, insultar passageiros ou danificar objetos podem levar à retirada do avião, acionamento da polícia e reparação dos danos. Infrações graves ou gravíssimas, como agredir fisicamente um membro da tripulação, podem resultar em multa de R$ 17.500 e até na proibição de voar por 12 meses. A suspensão vale para voos nacionais de todas as companhias, que poderão compartilhar os dados de identificação do passageiro. O regulamento garante direito à ampla defesa do passageiro antes da punição. Segundo a ABAR, a Associação Brasileira de Empresas Aéreas, em 2025 foram registrados mais de 1.700 episódios de indisciplina, quase 5 por dia e 66% a mais do que em 2024.
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3: 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A Polícia Federal informou ter encaminhado neste domingo informações solicitadas pelo presidente do STF, Edson Fachin, a respeito do estado do material extraído do aparelho celular apreendido do ex-banqueiro Daniel Vorcaro. Segundo a PF, foi informado ao magistrado que o material original permanece integralmente dentro de cadeia de custódia da PF, com os respectivos lacres íntegros e mecanismos de verificação de integridade digital. A PF também disse confirmar que a cópia dos dados extraídos encaminhada ao gabinete do ministro André Mendonça em março deste ano não corresponde ao material original, que jamais deixou a custódia da instituição. Ainda em esclarecimento a Fachin, a PF informou ter se colocado à disposição do Supremo para qualquer esclarecimento e para eventual verificação da integridade do conteúdo. Nesse sábado, o presidente do STF, Edson Fachin, havia dado 24 horas para que a PF relatasse o estado do material extraído do celular de Daniel Vorcaro. A determinação atendia à solicitação da Procuradoria-Geral da República e dos ministros do STF, Cristiano Zanin, Alexandre de Moraes e Gilmar Mendes, que pediram a cópia integral da mídia que armazena o conteúdo. Todos pedem acesso ao conteúdo do celular antes da sessão extraordinária marcada para a próxima terça-feira. Na ocasião, os ministros da Suprema Corte vão avaliar o pedido de investigação contra um dos ministros, Alexandre de Moraes, por suposta relação com Vorcaro, depois que vieram a público mensagens trocadas entre eles. Fachin marcou para 23 de setembro a sessão em que o plenário vai analisar o pedido.

0: pedido de investigação contra o ministro André Mendonça por suposta falta de imparcialidade, direcionamento seletivo de investigações e irregularidades em negociações de delações.
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3: Criado em setembro de 1966 para dar mais segurança ao trabalhador, já que o desconto de 8% sobre o salário bruto mensal funciona como uma poupança, o Fundo de Garantia por Tempo de Serviço chega aos 60 anos, não só como um dos principais direitos constitucionais da classe trabalhadora, mas como indutor de investimentos em habitação, saneamento e infraestrutura no país. O FGTS substituiu a estabilidade no emprego, que vinha sendo responsável pela queda na produtividade do trabalhador. Também no decorrer desses anos, várias janelas foram abertas para o uso do FGTS, como saque aniversário, saque emergencial em caso de desastres naturais, alguns tipos de doenças e compra da casa própria. Para o professor da Universidade de Brasília, Carlos Alberto Ramos, estas funções são positivas. O problema, segundo ele, é que o FGTS acaba sendo usado para investimentos sociais e em outras áreas.
4: A medida em que era un fondo, como un fondo soberano, você tem una poupança acumulada que puede ser alocada. Y como viene del trabajador, sería una cosa vinculada al trabajo, se utilizó para hacer una especie de políticas sociales, ¿está cierto? De casa propia y después doencia, y usted tiene cáncer, puede tirar, etc. Junto a otro objetivo, que es un fondo de investimento para hacer políticas, no únicamente en la área social, también políticas industriales.
3: Nessas 6 décadas de criação, muitos trabalhadores enfrentam problemas com os patrões por causa da ausência de depósitos mensais. O descumprimento das obrigações vinculadas ao fundo figura no centro dos conflitos trabalhistas que chegam aos tribunais. Segundo dados da Justiça do Trabalho, de janeiro a julho de 2026, a cobrança da multa de 40% do FGTS ocupou a 5ª posição entre os assuntos mais recorrentes no judiciário trabalhista, somando mais de 391 mil processos. No mesmo período, a ausência dos depósitos mensais periódicos figurou na 9ª colocação do ranking nacional, com quase 280 mil ações registradas.
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0: Em mais uma decisão no Supremo Tribunal Federal, o ministro Flávio Dino decidiu suspender neste domingo o sigilo das investigações sobre o suposto esquema de desvio de dinheiro público para financiar o filme Dark Horse. A obra conta a trajetória do ex-presidente Jair Bolsonaro. Na última quinta-feira, Flávio Dino autorizou a Operação Makeup da Polícia Federal contra o deputado Mário Frias, investigado por suposto desvio de emendas para financiar a produção do filme. Além de Frias, a produtora responsável pelo Dark Horse, Karina Gama, também é investigada junto com outras 27 pessoas. Todos, incluindo o deputado, estão proibidos de deixar o Brasil. Na decisão deste domingo, Dino determinou que o inquérito que tramita na Polícia Civil de São Paulo seja encaminhado para o STF, que deve centralizar as investigações. O ministro argumenta que a conexão entre os investigados é direta e por isso quer que as apurações sigam uma única direção, sobretudo por haver um deputado com foro entre os investigados. Com isso, o ministro determinou que a Secretaria de Segurança Pública de São Paulo, que apura desvios de verbas pela produtora, encaminhe todo o material bruto extraído dos celulares das pessoas físicas e jurídicas investigadas pela Polícia Civil. Também pede que todos os aparelhos celulares, computadores e demais documentos sejam transferidos à Polícia Federal. Ainda na decisão, o ministro Flávio Dino diz acreditar que está zelando pela igualdade de todos perante a lei, já que todos os mencionados em situações parecidas devem receber o mesmo tratamento desde a abertura das investigações. Segundo Dino, se proprietários de bancos, políticos ou magistrados figuram como suspeitos em um conjunto de procedimentos, todas as investigações devem ter ampla publicidade. No documento, o magistrado também destaca que a decisão vai ser debatida no plenário do Supremo, tanto no que diz respeito ao alcance da presunção de inocência, quanto ao risco de abalos à eficiência das investigações.
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5: Depois do intervalo, tem mais Jornal Rádio News. Fique na sintonia.
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2: A seleção brasileira feminina de vôlei confirmou o favoritismo e venceu a Argentina por 3 sets a 0 neste domingo no Maracanãzinho, conquistando o título do Sul-Americano e garantindo a vaga nos Jogos Olímpicos de Los Angeles 2028. As parciais foram de 26 por 24, 25 por 19 e 25 por 16. O Brasil terminou a competição com 100% de aproveitamento e sem perder nenhum sete. O título é o 24º do Brasil no Sul-Americano e o 16º consecutivo, mantendo a hegemonia continental desde 1995. Gabi foi o principal destaque brasileiro na decisão, com 13 pontos, enquanto Julia Bergman marcou 12 e Tainara, 11. Com a classificação para Los Angeles, a equipe comandada por José Roberto Guimarães disputará a sua 8ª Olimpíada consecutiva, após conquistar o bronze em Paris 2024.
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2: O novo circuito Madrid em Madrid recebeu críticas dos pilotos após a primeira corrida da Fórmula 1 no traçado. A prova teve poucas ultrapassagens e competidores como Gabriel Bortoleto e Oliver Berman reclamaram da dificuldade para atacar os adversários. O brasileiro classificou o GP como chato, enquanto Berman chamou o desenho da pista de decepção e afirmou que havia espaço para criar mais oportunidades de ultrapassagem. Até mesmo Kimi Antonelli, vencedor do GP da Espanha, pediu mudanças no traçado. O líder da Mercedes afirmou que algumas curvas precisam ser alteradas para facilitar as disputas, já que atualmente uma tentativa de ultrapassagem aumenta muito o risco de contato. Para os pilotos, o Madrid é interessante em uma volta rápida, mas não proporciona uma corrida competitiva. E a expectativa é que o circuito passe por ajustes para a próxima temporada.
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3: Em mais um desdobramento da crise institucional envolvendo o Supremo Tribunal Federal, o presidente da Casa, ministro Edson Fachin, decidiu que vai ser o relator do caso sobre uma suposta relação entre o ministro da Corte, Alexandre de Moraes, e o ex-banqueiro Daniel Vorcaro, preso por suspeita de crimes financeiros envolvendo o Banco Master. Com isso, o ministro André Mendonça deixa de ser o relator desse e de mais dois casos. É que Fachin também decidiu encaminhar à presidência da corte os processos relacionados ao Banco Master e às fraudes no INSS. No documento da decisão, Fachin cita o despacho do ministro André Mendonça, que remeteu a investigação contra Alexandre de Moraes ao presidente do STF, levando em conta o regimento interno da casa que atribui ao plenário a tarefa de processar e julgar crimes cometidos pelos ministros do Supremo. O presidente do STF já havia convocado uma sessão plenária extraordinária para a próxima terça-feira. Os membros da corte vão analisar justamente as conversas entre Moraes e Vorcaro, que vieram a público no começo de setembro, depois que o então relator André Mendonça decidiu quebrar o sigilo delas. Na prática, Fachin é quem vai abrir a sessão e quem vai ter o primeiro voto lido, já que agora é o relator. O presidente do Supremo já havia negado o pedido de Alexandre de Moraes para que a sessão da terça tratasse não somente o caso dele, mas também sobre as denúncias contra André Mendonça. No entanto, Fachin não acatou o pedido e decidiu que os casos serão analisados em sessões diferentes. O ministro que preside o STF marcou para o dia 23 deste mês o julgamento do pedido de investigação contra André Mendonça.
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4: A indústria naval brasileira tenta aproveitar um ciclo de investimentos que pode movimentar 120 bilhões de dólares em exploração e produção de petróleo e gás entre 2026 e 2030. Para buscar uma fatia desses negócios, mais de 30 representantes de 20 empresas brasileiras participaram da SMM 2026 em Hamburgo, na Alemanha. A missão foi realizada pelo Invest in Brasil Shipbuilding and Offshore, iniciativa da Associação Brasileira das Empresas da Economia do Mar, da Agência Brasileira de Promoção de Exportações e Investimentos, a Apex Brasil, e do Sindicato Nacional da Indústria da Construção e Reparação Naval e Offshore. A programação incluiu reuniões com empresas estrangeiras, visitas técnicas e encontros com investidores e possíveis parceiros. Na feira, as empresas brasileiras também tiveram um estande para apresentar seus projetos e capacidades. A missão buscou ampliar contatos com fornecedores de tecnologia, investidores e companhias interessadas em parcerias ou operações no Brasil. A participação no evento deu sequência

0: e ações do projeto iniciadas na Naval Shore 2026, realizada no Rio de Janeiro. Na ocasião, foram realizadas 37 reuniões com 15 empresas estrangeiras de 7 países. Os participantes projetaram mais de 18 milhões de dólares em negócios e investimentos nos 12 meses seguintes. Agora, a estratégia foi levar as empresas brasileiras diretamente ao mercado internacional.
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2: 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O número de vítimas fatais no desabamento de um prédio na zona leste de São Paulo subiu para 5 neste domingo. Equipes de resgate encontraram os corpos de um homem e uma mulher durante a manhã, enquanto as buscas por uma criança desaparecida continuam intensas na região da Penha. Das 8 vítimas inicialmente reportadas, apenas 2 foram resgatadas com vida, e os bombeiros seguem trabalhando incansavelmente para localizar a criança e garantir que não haja mais pessoas sob os escombros. A tragédia mobiliza grande parte dos recursos de emergência da capital paulista.
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3: As primeiras projeções das eleições na Suécia, divulgadas neste domingo, indicam uma vitória da esquerda. O bloco de oposição, majoritariamente de esquerda, incluindo o Partido do Centro, teria alcançado 51,3% dos votos, superando os 46,8% do bloco de direita. Este resultado preliminar frustra as esperanças de reeleição do atual primeiro-ministro, Ulf Kristersson. A social-democrata Magdalena Andersson é apontada como a provável primeira mulher a ser eleita chefe de governo no país, com os resultados finais esperados para a final da noite.
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3: A Polícia Civil de São Paulo identificou consistentes suspeitas de desvio de recursos de um contrato de Wi-Fi, que teriam sido direcionados para o filme Dark Horse. O inquérito foi enviado de última hora ao ministro Flávio Dino. O caso apura a destinação de emendas para a cinebiografia do ex-presidente Jair Bolsonaro, com a operação da PF tendo cumprido 49 mandados de busca e apreensão. Dino levantou o sigilo da investigação, citando indícios de irregularidades e possível elo com organização criminosa.
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4: Um estudo do IMEA, Instituto Mato Grossense de Economia Agropecuária, e Senar MT, aponta que o custo total para produzir soja em Mato Grosso deve chegar a 8,17 mil por hectare na safra 2026/27. A rentabilidade projetada para a cultura deve recuar 35,5% em relação ao ciclo anterior, um cenário que exige maior atenção para as margens da soja e do milho. A analista de custos de produção do IMEA, Milena Rabeck, destaca que um dos principais pontos de atenção está no milho da segunda safra, especialmente pelo impacto dos fertilizantes sobre o custeio. Enquanto isso, a pecuária de corte apresenta recuperação de rentabilidade em meio ao ciclo de alta da atividade.
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5: Essas foram as últimas de hoje do Jornal Rádio News. Voltaremos na próxima edição. Fique ligado.
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0: Ele deu o balcão, chegou a mulher, disse, eu queria aqui uma imagem de São Jorge. São Jorge, patrão, também é só aqueles. Mais ou menos assim, uns 30 centímetros. Ah, meu Deus do céu, quem é São Jorge? Olhou para trás e disse, quem é São Jorge? Deve ser disso aqui, ó. Ele pegou o São Pedro com a chave do céu na mão. Então, quem foi embrulhando a mulher, disse, ei, peraí! São Jorge não tinha um cavalo, não? Tinha, ele vendeu, tem agora a Hilux. Mas tem muito vendedor bom, né? O cara que foi arranjar emprego no firma, o cara era gago. Ele disse, o senhor tem um emprego pra mim que eu queria trabalhar nessa firma. O cara disse, rapaz, tem emprego, mas não dá pra você não, que você é gago. Mas o que é o emprego que eu trabalho? Não, aqui é vender Bíblia, mas você gago assim não dá certo não. Ele disse, eu vendo, pode deixar. Tá bom, eu vou dar uma chance a você. Cadê uma chance? Com 2 meses, o gago era o melhor vendedor de Bíblia que tinha. Ele, vem cá, gago. Tu não tem experiência, tu é gago. Como é que tu faz pra tu vender tanta Bíblia? Ele disse, é muito fácil. Eu chego assim, bato palma e a mulher sai. Aí eu digo assim, senhora, a senhora quer comprar essa Bíblia ou quer que eu leia ela pra senhora? mas tem... emprego de vendedor, o vendedor se dá mal, mas depois chegou, bateu palma, a mulher saiu e disse, opa, minha senhora, eu tenho aqui um ótimo aspirador de pó para vender a mesa. Não, calma, minha senhora, não quero não, calma, a senhora não viu meu produto ainda. Veja só o meu produto, olha a demonstração que eu vou fazer para a senhora. Derramou o lixo no chão, ela disse, não faça isso, não se preocupe, se meu aspirador de pó não apanhar seu lixo, eu como ele todinho para a senhora ver. É, só buscar uma colher para o senhor comer. Por quê? Aqui não tem energia.
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0: Senhoras e senhores de Aquário, segundamos, hein? Os astros estão favorecendo o reconhecimento, inclusive com oportunidades de crescimento e aumento salarial. Pode até pintar um novo trabalho, até melhor, axé, né? Cautela com disputas e teimosia, tá? Teimosinho, teimosinha. Se tá solteiro ou solteira, boas chances de encontrar alguém que corresponda às suas expectativas, inclusive no trabalho, olha. Número de hoje, Aquário, é o 22, a cor azul esverdeado. E você de peixes? Bom dia para unir talentos, trabalhar lado a lado, já que alianças, acordos e contatos podem potencializar o serviço e até abrir as portas. Evite só aquela mania de ficar remoendo o que já passou, tá, Chuchu? Bora lá. Tá em busca de sua alma gêmea? Um match tem chance de acontecer, a paquera pode esquentar. O número de hoje é o 30, a cor amarelo-ouro. E assim, ponto final, terminamos o nosso horóscopo do dia, prometendo voltar amanhã, no mesmo horário, aqui na nossa Sintonia Legal. Forte abraço, beijo, se cuida, juízo, e até lá. Tchau, fui!
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0: Chegou ela, segunda-feira, e como é que tamo? Tamo bem, estamos aqui, ó, no seu Show da Tarde, o programa mais animado aí de todas as tardes. É pra embalar a sua tarde com as melhores músicas e momentos descontraídos. É hora de você se ligar mais e mais e aproveitar a sua tarde ao máximo aqui com a gente. Tá começando!
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2: Essa aqui tem que estar preparado pra sofrer, hein? Quem sabe, solta a voz, canta com a gente assim, ó.

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0: Tá empregado, pode ficar aí. Ele rodeou o balcão, chegou a mulher, disse, eu queria aqui uma imagem de São Jorge. São Jorge, patrão, também é só aqueles. Mais ou menos assim, uns 30 centímetros. Ah, meu Deus do céu, quem é São Jorge? Olhou para trás, quem é São Jorge? Deve ser disso aqui, ó. Ele pegou o São Pedro com a chave do céu na mão. Então ele foi embrulhando a mulher, disse, ei, peraí! São Jorge não tinha um cavalo, não? Tinha, ele vendeu, tem agora Hilux. Mas tem muito vendedor bom, né? O cara que foi arranjar um emprego no firma, o cara era gago. Ele disse, o senhor tem um emprego pra mim que eu queria trabalhar nessa firma. O cara disse, rapaz, tem emprego, mas não dá pra você não, que você é gago. Mas o que é o emprego que eu trabalho? Não, aqui é vender Bíblia, mas você gago assim não dá certo não. E eu vendo, pode deixar. Tá bom, eu vou dar uma chance a você. Cadê uma chance? Com 2 meses, o Gago era o melhor vendedor de Bíblia que tinha. E vem cá, Gago. Tu não tem experiência, tu é Gago. Como é que tu faz pra tu vender tanta Bíblia? Ele disse, e é muito fácil. Eu chego assim, bato palma e a mulher sai. Aí eu digo assim, senhora, a senhora quer comprar essa Bíblia ou quer que eu leia ela pra senhora? É, mas tem emprego de vendedor, o vendedor se dá mal, mas depois chegou, bateu palma, a mulher saiu e disse, opa, minha senhora, eu tenho aqui um ótimo aspirador de pó para vender a mesa. Não, calma, minha senhora, não quero não, calma, a senhora não viu meu produto ainda. Veja só o meu produto, olha a demonstração que eu vou fazer para a senhora. Derramou o lixo no chão. Ela disse, não faça isso, não se preocupe, se meu aspirador de pó não apanhar seu lixo, eu como ele todinho para a senhora ver. É, só buscar uma colher para o senhor comer. Por quê? Aqui não tem energia.
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0: E agora, aquele resumão das suas novelas favoritas de todas as emissoras do Brasil, né? Olha, aquela novela lá que tem umas pessoas, né? Vai acontecer uma coisa, vai acontecer um fato que vai ficar marcado na história da dramaturgia argentina. 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

E embora uns sejam difíceis, a mudança às vezes ela é necessária. Mudar é difícil, eu sei, mas é necessário. Mude de rota, tente. As respostas, às vezes, elas demoram, mas chegam. Cedo ou tarde, a sua tempestade passa e dá lugar ao sol e à luz. E nesse momento, talvez tudo está nublado dentro de você. Mas olhe para frente com fé e com esperança, porque Deus, Ele sabe de tudo. Tudo que faz e tudo que desfaz na sua vida também. Continue sempre em frente. E algo me diz que tudo, tudo na sua vida dará certo, sabe? Deixe as preocupações de lado e viva agora. Se você caiu, levanta, lute, recomece. Aprenda que às vezes você também precisa desistir, principalmente daquilo que dói em você. E lembre-se, você não precisa ser forte o tempo todo, sabe? Enfim, viva um dia de cada vez, com a certeza de que algo

0: sabem bem o problema que tem.
1: Salva de palmas! Qual é o teu nome? Bom dia. Obrigado, meu irmãozinho. Deus abençoe você. Muito sucesso.

0: assim que possível para garantir que seu pet esteja saudável e em dia com as vacinas e cuidados necessários. Um veterinário também pode fornecer orientações específicas sobre a saúde e o bem-estar do seu pet.
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2: Muito bem, depois desse breve intervalo comercial, a gente tá de volta aqui com mais uma dose de música boa no seu Show da Tarde. Tá prontinho aí pra embalar mais ainda as melhores? E aí, tá prontinho pra ouvir aí somente as mais da tarde? Então se liga e vem junto com a gente. Tamo de

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Você tem de se amar, amiga. Não importa que todo mundo gosta de você. Não interessa se escuta elogios a toda hora. Se você não for sua maior fã, sua maior admiradora, pode ter certeza que vai estar sempre faltando alguma coisa. Eu adoro você. E é por isso que preciso ver seu ego crescer. Quero conhecer essa determinação, essa autoajuda, esse ânimo para viver a vida do modo que você merece. Força, amiga. Seja feliz todos os dias.

0: por uma criança desaparecida continuam intensas na região da Penha. Das 8 vítimas inicialmente reportadas, apenas 2 foram resgatadas com vida, e os bombeiros seguem trabalhando incansavelmente para localizar a criança e garantir que não haja mais pessoas sob os escombros. A tragédia mobiliza grande parte dos recursos de emergência da capital paulista.
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3: Volta pra você aqui ao vivo, hein? Com o seu Show da Tarde. Espero que todos estejam aí prontos pra curtir, pra aproveitar essa tarde aí empolgante ao som das melhores músicas. Ó, sem mais delongas, vamos nessa. Vamos tocar nossa primeira...

0: Bruno Cardoso, Thiaguinho e Sérgio Júnior. Faça muito barulho. Thiaguinho!
1: Sorriso maroto!

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0: incluindo o Partido do Centro, teria alcançado 51,3% dos votos, superando os 46,8% do Bloco de Direita. Este resultado preliminar frustra as esperanças de reeleição do atual primeiro-ministro, Ulf Kristersson. A social-democrata Magdalena Andersson é apontada como a provável primeira mulher a ser eleita chefe de governo no país, com os resultados finais esperados para a final da noite.
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Chegamos aqui ao final de mais um programa Show da Tarde, mas as vibrações permanecem aqui na nossa companhia, na nossa audiência. Agradecemos aí pela sua super audiência e pela energia boa que você mandou aí do outro ladinho do rádio. Até breve, pessoal!

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0: para o filme Dark Horse. O inquérito foi enviado de última hora ao ministro Flávio Dino. O caso apura a destinação de emendas para a cinebiografia do ex-presidente Jair Bolsonaro, com a operação da PF tendo cumprido 49 mandados de busca e apreensão. Dino levantou o sigilo da investigação, citando indícios de irregularidades e possível elo com organização criminosa.
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0: Segunda-feira, tá na hora mais uma edição do Melhor do Sertanejo Universitário com o Jonatas Gonçalves durante 2 horas aqui, ó, bem juntinhos pra gente curtir muito som bacana. Tamo chegando. Juntos com a melhor sequência sertaneja.
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1: As lagostas não são biologicamente imortais, mas produzem uma enzima que repara suas células e ajuda seu DNA a se replicar indefinidamente. É daí que vem o mito.
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0: gente. Valeu demais.
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0: Obrigado.
1: Obrigado, gente.
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0: Será que tem um chifre aqui, Juninho?
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2: É, eu também tô curtindo com você essa linda canção aqui no Arena Sertaneja. Obrigado pela audiência, onde quer que você esteja aqui curtindo o nosso programa.
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0: E agora, aquele resumão da sua novela favorita de todas as emissoras do Brasil, né? 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

0: sincero sobre sua religiosidade, esgotamento mental e a busca por fé em meio à intensa rotina da vida artística. Henrique não conteve as lágrimas ao falar sobre a sensação de vazio e a distância de Deus, mas ressaltou ter reencontrado energia e força no carinho dos fãs. A dupla, que fez grande sucesso nos anos 2010, segue arrastando multidões por todo o Brasil.
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0: Botafogo, na quarta-feira, o coordenador técnico Luiz Felipe Scolari, o Felipão, assumirá o comando interinamente, enquanto a diretoria avalia nomes para substituir o português.
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1: É, eu também tô curtindo com você essa linda canção aqui no Arena Sertaneja. Obrigado pela audiência, onde quer que você esteja aqui curtindo o nosso programa.
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0: presente pôde reviver décadas de sucessos, em um repertório que atravessou diferentes fases do gênero do sertanejo de raiz aos hits dos anos 2000. O festival celebrou a importância dessas duplas para a popularização da música sertaneja no país.
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0: super delicioso. O bom é que você pode variar as frutas, as castanhas, assim você não enjoa e pode se deliciar sempre com esta receita, que pode ser servida quente ou geladinha. Você que escolhe.
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0: classificação para Los Angeles, a equipe comandada por José Roberto Guimarães disputará a sua 8ª Olimpíada consecutiva, após conquistar o bronze em Paris 2024.
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0: Bora, turma 1.
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1: É, eu também tô curtindo com você essa linda canção aqui no Arena Sertaneja. Obrigado pela audiência, onde quer que você esteja aqui curtindo o nosso programa.
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0: Madrugada deste sábado em Campinas, interior de São Paulo, após colidir com um poste, o artista não resistiu aos ferimentos e morreu no local. A identidade de Jonas foi confirmada pela família e as circunstâncias do acidente estão sendo apuradas pelas autoridades. Jonas Rocha era conhecido por seus covers de grandes nomes do sertanejo e deixa um filho de 17 anos.
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0: Simples, quando o senhor abriu, que cor elas tinham?
1: Como assim? Tinha que abrir as conchas, opa!
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0: O nosso show assim, ó. É música velha e música nova. Música velha e música nova. Agora vamos cantar uma velha. É uma moda, não é uma velha, não. Essa aqui é dos anos 80. Pra você!
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0: Obrigado.
1: E assim, com essa sequência de música sertaneja, a gente vai colocando o ponto final na edição do nosso programa de hoje. Obrigado pela audiência de amizade. Amanhã a gente está de volta na terça-feira. Tchau, gente.
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graus. A umidade relativa do ar fica entre 95% e 80%. Viamão, no Rio Grande do Sul, só para velhinhas com previsão de céu encoberto. Termômetros registrando mínima de 10 e máxima de 18 graus. A umidade relativa do ar oscila entre 100% e 40%.

0: Ícaro e Gilmar!
1: Você é foda, meu amigo!
2: Sem moderação, amigo!
0: Sextou sem moderação!
2: No pelo, valendo, você tá
0: valendo!
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mamãe, por que é que sua barriga está tão inchada? A mãe, sem nenhuma disposição para esclarecer a realidade, tão somente disse: meu querido filho, a mamãe está apenas com a barriga cheia d'água. O menino, então, muito alarmado, foi logo concluindo: mas, mamãe, e o neném? Não vai morrer afogado? Muitos pais preferem omitir a verdade de determinados assuntos dentro de casa, quando estes acabam sendo aprendidos na rua de modo distorcido. Às vezes, consertar um erro pode custar muito tempo. Mentira pode ter perna curta, mas não deixa de apresentar seu preço em perdas, vergonha e decepções. Não se esqueça que a verdade calada pode contribuir para que a mentira fique ainda mais disfarçada de verdade, o que, na verdade, não compensa.

sendo retirado do estabelecimento em meio a uma discussão. A polícia interveio e, embora Brian tenha sido liberado, seu irmão foi preso por perturbação da ordem. Que

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0: ficar mais fortes e valorizarmos os sentimentos de amor, alegria, realização.
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0: São João não tinha um cavalo, não. Tinha, ele vendeu, tem agora a Hilux. Mas tem muito vendedor bom, né? O cara foi arranjar um emprego no firma, o cara era gago. Ele disse, o senhor tem um emprego pra mim que eu queria trabalhar nessa firma. O cara disse, rapaz, tem emprego, mas não dá pra você não, que você é gago. Mas o que é o emprego que eu trabalho? Não, aqui é vender Bíblia, mas você gago assim não dá certo não. Ele disse, eu vendo, pode deixar. Tá bom, eu vou dar uma chance a você. Cadê uma chance? Com 2 meses, o gago era o melhor vendedor de Bíblia que tinha. E vem cá, gago. Tu não tem experiência, tu é gago. Como é que tu faz pra tu vender tanta Bíblia? Ele disse, é muito fácil. Eu chego assim, bato palma e a mulher sai. Aí eu digo assim, senhora, a senhora quer comprar essa Bíblia ou quer que eu leia ela pra senhora? Mas tem... emprego de vendedor, o vendedor se dá mal, mas depois chegou, bateu palma, a mulher saiu e disse, opa, minha senhora, eu tenho aqui um ótimo aspirador de pó para vender a mesa. Não, calma, minha senhora, não quero não, calma, a senhora não viu meu produto ainda. Veja só o meu produto, olha a demonstração que eu vou fazer para a senhora. Derramou o lixo no chão. Disse, não faça isso, não se preocupe, se meu aspirador de pó não apanhar seu lixo, eu como ele todinho para a senhora ver. É, só buscar uma colher para o senhor comer. Por quê? Aqui não tem energia.
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0: são do atual primeiro-ministro, Ulf Kristersson. A social-democrata Magdalena Andersson é apontada como a provável primeira mulher a ser eleita chefe de governo no país, com os resultados finais esperados para a final da noite.
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0: Deus, com toda a força. Jesus, digno de todo louvor, de toda adoração, pode ser mais forte. Viva Jesus! Viva Jesus!
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1: Voltamos daqui a pouco com mais Adoração Católica. A Adoração Católica volta depois do intervalo.
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1: Essas são as últimas de hoje do Adoração Católica. Aqui, ouvimos as mais lindas canções no segmento católico. Voltaremos na próxima edição.
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2: Tudo é do Pai. Toda honra, toda glória. E que alegria com vocês poder cantar.

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O nosso Pai nos ama. Por isso, mais uma vez, meditando e cantando, quem ama, canta. E quem canta, reza duas vezes.

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2: Voltaremos em instante com mais Som Católico.
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0: esse grupo e maravilhoso, meus irmãos, de propósito.
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0: Muito barulho pra Vitinho!
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3: Você lembra dessa?
4: Lógico.

0: Sorriso Maroto. Deus abençoe a vida de vocês.
1: A nós, irmão.
0: Gratidão. Valeu, gente. Obrigado.
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0: Fortaleza. Muito obrigado, galera.
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0: hoje aqui no nosso Top 10 do dia. A décima, até a primeira já se foi. A gente volta na próxima edição.
1: Esse foi o Top 10. Voltaremos na próxima edição.